0: 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Te siento bien.
1: Para, segura. Tem cerveja aí?
2: Tem.
1: E tá gelada?
2: Não.